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4: Olá, muito bom dia. Passa um bocadinho das 7 horas. Eu sou o João Vaz de Sargentão. Uma ótima manhã, claro, uma excelente sexta-feira. Olhe, já daqui a pouco avanço-lhe mais uma música do álbum em destaque esta semana. Primeiro, Jolene Parsons, assim, Don't It Make My Brown Eyes Blue.

Aí ficou então Jolyn Parsons e agora vamos para o álbum da semana. É de Luísa Sonza, uma artista pop de enorme sucesso, uma compositora e intérprete surpreendentemente versátil, mas há qualquer coisa na sua voz que sempre revelou muito mais do que luz e movimento. E este ano ela abriu a porta a esse lado mais íntimo, mais profundo. Bossa Sempre Nova nasceu dessa vontade de desacelerar, respirar fundo e voltar às raízes da sensibilidade. Gravado quase ao vivo, num ambiente cheio de alma, Luísa Sonza junta-se a mestres como Roberto Menescal e Touquinho para recriar a delicadeza da bossa nova. O repertório combina clássicos, claro, da bossa nova, que atravessam gerações, e de dois originais seus, permitindo-lhe assim mergulhar no género sem nunca perder a sua identidade. Um deles é este Um Pouco de Mim, a música com que terminamos a semana. Luísa Sonza, na semana.

É maravilhoso este All of Me, Michael Bublé, nesta manhã de sexta-feira. Um dia com o céu pouco nublado ao limpo, com períodos de maior nublosidade agora pela manhã no litoral centro. E a temperatura hoje vai subir: 25 graus máxima para o Porto, 31 para Coimbra, 32 para Lisboa e 36 para Faro. Tenha então uma ótima manhã. E porque não desde já, bom fim de semana e, olhe, boas férias, se for o caso. Já daqui a pouco, dou-lhe a ouvir João Gilberto, Chega de Saudade, para já, No Money, o escorcovado Frequency. 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

0: Taking a Chance on Love, Renewal Steed na Smooth FM. Olhe, muito bom dia. Apesar de por estes dias não termos mesmo informações de trânsito no rádio, é bom lembrar que elas estão sempre disponíveis, quer no nosso site, onde são atualizadas ao minuto, quer através da linha verde. Pois é, continua a funcionar. O 800-2020-10 é uma linha gratuita, serve então para troca de informações de trânsito e está disponível até às 8 da tarde, 8 da noite, se assim preferir. Ora então, se está na estrada, boa viagem. Temos para ouvir já daqui a pouco Diana Panton, primeiro The Scientist, por General Soundboy. Ora, venha daí, tenha uma ótima manhã. 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

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Ora, Viseu volta a estar em festa e até dia 6 de setembro o Campo Viriato recebe mais uma vez a Feira de São Mateus. Durante estes dias vai poder contar com concertos, diversões, muitas diversões, gastronomia, cultura e animação para diferentes públicos, mantendo assim viva esta tradição com mais de 6 séculos. Ouviu bem? 6 séculos. Entre os nomes já confirmados para o cartaz deste ano estão, por exemplo, os Resistência, Calema, os 4 e meia ou Sara Correia, entre tantos outros. Mais informações, assim como outras sugestões, no nosso site. E olha, boa sexta-feira, bom fim de semana e, claro, boas férias. Para já temos a para ouvir Robin Williams, assim, Straighten Up and Fly Right, depois...

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2: São agora 8 horas, então muito bom dia. Eu sou o João Vaz. Ora, tenha uma ótima manhã, claro, uma excelente sexta-feira. Já daqui a pouco temos a primeira edição do dia do Oasis Smooth FM. A música de hoje é como entrar num sonho, mas primeiro temos por aqui Alison Krauss, When You Say Nothing at All.

A música que trago hoje é como entrar num sonho onde tudo treme ligeiramente. Não por medo, mas por encanto. Há qualquer coisa de doce incerteza aqui. Um coração que procura respostas. Um pensamento que dança no limite entre o que sabemos e o que desejamos. Kevin Parker cria um mundo onde a nostalgia se mistura com a esperança e onde cada batida parece perguntar baixinho: e agora? Para onde vamos? O groove leva-nos num deslizar macio, quase hipnótico, como quem atravessa uma noite longa à procura de um sinal, um sorriso, uma luz lá ao fundo, um gesto que diga que está tudo no caminho certo. E nesta fronteira luminosa, percebemos que às vezes é no meio termo, nesse lugar entre o que fomos e o que seremos, que a alma encontra o seu equilíbrio. Borderline transporta-nos para esse espaço misterioso, vibrante e cheio de cor. Uma fronteira que, por momentos, sabe a liberdade. Borderline, os

100 Ways, Quincy Jones, nesta manhã de sexta-feira, 7 de agosto, e deixe-me dizer que hoje o calendário está claramente em modo verão. Celebra-se o Dia Internacional da Cerveja. É uma das efemérides mais consensuais do ano. Afinal, há poucos temas capazes de reunir tanta gente à mesma mesa, ou mesmo fora dela. É também Dia dos Faróis, essas sentinelas silenciosas que há séculos ajudam os navegadores a encontrar o caminho, mesmo nas noites mais escuras, e assinala-se ainda o Dia dos Balões de Água. É uma invenção cujo principal objetivo parece ser instalar o caos de forma divertida. No fundo, hoje temos faróis para orientar, cerveja para refrescar e balões de água para nos lembrar que nunca somos velhos demais para nos divertirmos um bocadinho. E olhe, boas férias, tenham uma ótima sexta-feira, claro. Bom fim de semana. Já daqui a pouco deixo-lhe aí John X. Discovery, primeiro os Dual Sessions, assim, Loving You.

0: Então, Norah Jones, e muito bom dia. Ora, não se esqueça que até amanhã a Cidade da Guarda está a ser palco do melhor blues, com concertos imperdíveis na Praça Luís de Camões. Por isso, prepare-se para mais duas noites cheias de ritmo, emoção e grandes atuações no coração da cidade. Hoje há para ver a banda portuguesa Midnight Club Blues Band e a entrada é livre. Pode consultar o cartaz completo no nosso site em smoothfm.pt, pois claro. E já a seguir temos por aí Dennis King e também Gerald Levert. Let's get it on. 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

I Can See Clearly Now, Johnny Nash. E então, muito bom dia. Já lhe disse há instantes que hoje celebra-se o Dia Internacional da Cerveja. E como tal, vou deixar-lhe aqui algumas das qualidades e benefícios que os apreciadores mais lhe atribuem. Pois é. Em primeiro lugar, a cerveja tem uma capacidade extraordinária para aproximar pessoas. Basta alguém perguntar, quem quer uma? E de repente surgem amigos que não víamos, sei lá, há semanas. Depois, há o seu lado mais democrático. Tanto fica bem numa esplanada com vista para o mar, como numa mesa de jardim com os amigos de sempre. Dizem também que ajuda a relaxar, embora, sejamos honestos, muitas vezes o verdadeiro benefício não está na cerveja em si, mas no facto de ser bebida sem pressa, numa boa conversa e sem olhar para o relógio a cada 2 minutos. Além disso, há um talento que lhe deve ser reconhecido. Poucas bebidas conseguem transformar uma simples sexta-feira numa ocasião especial. É ou não é verdade? Portanto, hoje aproveite. E há ainda um último benefício, talvez o mais importante de todos. Lembra-nos que nem tudo tem de ser complicado. Às vezes, basta uma tarde de verão, boa companhia e um copo bem fresco. Claro, como em tudo na vida, o segredo está na moderação. Mas sendo hoje o Dia Internacional da Cerveja, parece justo erguer simbolicamente um copo aos pequenos prazeres da vida. E olhe, tenha um ótimo fim de semana, boas férias e que seja sempre ao som da Smooth FM. E claro, sorria. Natalie Cole.

You Really Got a Hold on Me, Rod Stewart, e muito bom dia, tenham uma ótima sexta-feira. Muito obrigado por estar a passar esta manhã connosco. Agora vamos já a caminho das 9, para já com Dream.

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2: Ora então, muito bom dia. São agora 9 horas. Muito obrigado por estar a passar esta manhã connosco. Eu sou o João Vaz e venha daí. Tenho muito para lhe dar a ouvir já daqui a pouco o John Legend com Let Us Eat Good, também Drifters, mas primeiro Benny Benek III. E fica aí a pergunta: Where is the love?

John Legend e Ledazy. Muito bom dia. Ora, fica a saber que na próxima quarta-feira, dia 12, vai valer a pena olhar para o céu. É que ao final da tarde e início da noite vai acontecer um dos fenómenos astronómicos mais aguardados dos últimos anos. É um eclipse solar total, o primeiro visível na Europa Ocidental desde 1999. Em Portugal, a observação vai ser particularmente interessante, no nordeste do país, onde o fenómeno pode ser acompanhado em condições privilegiadas. Já noutras regiões da Europa, o eclipse vai ser apenas parcial, com grande parte do disco solar coberto. Ora, um aviso importante. Nunca olhe diretamente para o Sol sem proteção adequada. Os óculos próprios para observação de eclipses são indispensáveis, mas ao que parece, andam esgotados em todo lado. Eu já tentei comprar e não consigo. Portanto, se souber, pode dizer alguma coisa. Ora, e quando o Sol se despedir, o espetáculo vai continuar. É que na mesma noite vai haver a tradicional chuva de meteoros das Perseidas, que atinge o seu pico de atividade precisamente nesse dia. Para ver esta chuva de estrelas em condições ideais, tem de ser longe da iluminação das cidades. Aí sim vai ser possível observar dezenas de meteoros por hora a cruzar os céus de Portugal. É raro que uma única noite reúna dois espetáculos desta dimensão. Por isso, tome nota na sua agenda. Quarta-feira, 12 de agosto, o céu tem planos para si. E a entrada, olhe, é gratuita. E boas férias. E muito obrigado por estar a passar esta manhã com a Smooth FM. Claro, bom fim de semana. Para já temos para ouvir People Get Ready. Seu.

0: Unconditional Love, Greg Dean na Smooth FM. Sexta-feira é aquele dia em que já daqui a pouco chega por aqui a Sofia Moraes. Ela vem contar-nos porque é que os grandes clássicos do cancioneiro norte-americano se tornaram imortais. É a primeira edição do Dia da Memória das Canções. Para ouvir então, já a seguir à Flora Martinez com True Colors. 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
1: E estamos de regresso a 1934 para ouvir uma canção que foi considerada pelos membros do Western Writers of America como uma das 100 melhores canções de cowboys de sempre. Música de Cole Porter e letra de Robert Fletcher e Cole Porter. Don't Fence Me In é a canção de hoje da memória das canções. Robert Fletcher era um poeta e engenheiro a quem Cole Porter comprou os direitos do poema que dava pelo título The Open Range. Porter retalhou, fez algumas alterações, reorganizou frases e acrescentou dois versos. A canção estava destinada a Adiós, Argentina, um musical da 20th Century Fox que não chegou a acontecer. Don't Fence Me In relata a fobia de compromisso de um cowboy que, obviamente, não quer ser encurralado numa relação. Bing Crosby e as Andrews Sisters trouxeram protagonismo à canção em 1944, assim como Roy Rogers, que no mesmo ano a cantou no filme Hollywood Canteen. 1944 foi também o ano em que Frank Sinatra cantou o clássico de Cole Porter. Don't Fence Me In foi também interpretado ao longo dos tempos por artistas tão disparos como Willie Nelson, The Killers, Ella Fitzgerald, Clint Eastwood e David Byrne. Hoje, na memória das canções, escolhemos provavelmente a versão mais soul-funk gravada até os dias de hoje. Don't Fence Me In, James Brown, na memória das canções.

Get a Kick Out of You, Michael Bublé. Nesta manhã de sexta-feira é um dia com o céu pouco nublado ou limpo, com períodos de maior nebulosidade agora pela manhã no litoral centro, e a temperatura hoje vai subir 25 graus máxima para o Porto, 31 para Coimbra, 32 para Lisboa e 36 para Faro. Tenho então desde já um ótimo fim de semana, boas férias. Ora, quanto à música, para já temos I'm Your Baby Tonight, Ellie Bruna e depois Karen Sousa.

Canção clássica nesta manhã de sexta-feira na Smooth FM com My Girl, os Temptations. E fica a saber que o Jazz em Agosto regressou à Gulbenkian em Lisboa e vai acontecer até ao próximo domingo numa edição que celebra a criatividade, o improviso e o espírito de descoberta. Por lá estão a passar alguns dos mais interessantes músicos da atualidade num programa que cruza jazz, vanguarda e novas sonoridades vindas de diferentes partes do mundo. É um evento de referência no panorama internacional. Pode conhecer a programação do Jazz em Agosto no nosso site em smoothfm.pt. Passe pela área Go Smooth. Temos por lá muitas sugestões para si, já para o fim de semana, mas também para os próximos dias. E claro, tenha uma ótima manhã ao som da Smooth FM e já daqui a pouco temos para ouvir Alsoma, primeiro You're the One, Julian Vaughn.

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1: Olá, eu sou o João Vaz, são agora 10 horas e obrigado por estar a passar esta manhã de sexta-feira connosco. Já daqui a pouco vou trazer-lhe mais uma música do álbum que temos em destaque esta semana. Primeiro,

How About Us, Lulu. E então, muito bom dia, está mesmo na hora do álbum da semana. É de Luísa Sonza, uma artista pop de enorme sucesso, uma compositora e intérprete surpreendentemente versátil, mas há qualquer coisa na sua voz que sempre revelou muito mais do que luz e movimento. E este ano, ela abriu a porta a esse lado mais íntimo, mais profundo. Bossa Sempre Nova nasceu dessa vontade de desacelerar, respirar fundo e voltar às raízes da sensibilidade. Gravado quase ao vivo, num ambiente cheio de alma, Luísa Sonza junta-se a mestres como Roberto Menescal e Touquinho para recriar a delicadeza da bossa nova. O repertório combina clássicos, claro, da bossa nova, que atravessam gerações, e de dois originais seus, permitindo-lhe assim mergulhar no género sem nunca perder a sua identidade. Um deles é este Um Pouco de Mim, a música com que terminamos a semana. Luísa Sonza, na Smooth.

Beautiful Day, um original do grupo irlandês U2, aqui revisitado por Yves. E então, muito bom dia. Ora, muito obrigado por estar com a Smooth FM. Desde já, bom fim de semana, claro, e boas férias. Não tarda nada, temos para ouvir Francesca Gramanha com Giacomo Bondi, Fly Me to the Moon. Mas para já, in a mood to

0: Is Arms of Mine, aqui por Otis Redding. Bom dia, ora, está quase na hora de mais uma edição do Oasis Smooth FM e a música que vou trazer hoje é como entrar num sonho. Mas antes, ainda temos para ouvir Eve Mendes, I Don't Want to Talk About It, e tenham uma ótima manhã, claro, bom fim de semana, tenham umas ótimas férias com a Smooth FM.
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A música que trago hoje é como entrar num sonho onde tudo treme ligeiramente. Não por medo, mas por encanto. Há qualquer coisa de doce incerteza aqui. Um coração que procura respostas. Um pensamento que dança no limite entre o que sabemos e o que desejamos. Kevin Parker cria um mundo onde a nostalgia se mistura com a esperança e onde cada batida parece perguntar baixinho: e agora? Para onde vamos? O groove leva-nos num deslizar macio, quase hipnótico, como quem atravessa uma noite longa à procura de um sinal, um sorriso, uma luz lá ao fundo, um gesto que diga que está tudo no caminho certo. E nesta fronteira luminosa, percebemos que às vezes é no meio termo, nesse lugar entre o que fomos e o que seremos, que a alma encontra o seu equilíbrio. Borderline transporta-nos para esse espaço misterioso, vibrante e cheio de cor. Uma fronteira que, por momentos, sabe a liberdade. Borderline, os

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Que voz maravilhosa desta senhora, Jasmine Sullivan. E então, bom dia. Ora, se gosta de fado, fica a saber que Figaro dos Vinhos está a receber o Festival do Fado até dia 23 deste mês. O festival está a percorrer várias localidades do concelho, aproximando o fado das comunidades e convidando residentes e visitantes a descobrir diferentes lugares ao som desta expressão tão portuguesa, uma expressão musical classificada como Património Cultural e Material da Humanidade pela Unesco. Todos os espetáculos são de entrada livre. Mais informações sobre este Festival do Fado em smoothfm.pt. Está tudo na área Go Smooth. E claro, bom fim de semana, tenham umas ótimas férias. Quanto à música, temos para ouvir já daqui a pouco o obrigatório Frank Sinatra. Para já, Good Kind of Love.

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6: São agora 11 horas, olá, muito bom dia. Eu sou o João Vaz, olha, se só chegou agora, seja bem-vindo. Tenha uma ótima sexta-feira. Já daqui a pouco temos para ouvir Isabela Piana, também Manila, mas primeiro temos Sailing aqui pelos Next Movement.

The Lady is a Tramp, aqui na voz de Everson Craig. Ora, fica a saber que uma das maiores feiras do país, a Expo FACIC, está de volta ao Parque Expo Desportivo de São Mateus, em Cantanhede, e vai estar por lá apenas até ao próximo domingo, dia 9. Com muita música, gastronomia, tasquinhas, diversões, artesanato, comércio, indústria, exposições e animação para toda a gente. O cartaz conta com várias estrelas do mundo da música. Pode conhecer a programação no nosso site em smoothfm.pt e tenha um ótimo fim de semana. Boas férias já daqui a pouco. Temos para ouvir Don't Know Why pelos Take Six. Primeiro, Patti LaBelle com os Bluebells. Yesterday é um original dos Beatles, pois claro. Yesterday.

0: Let's Wait a While, Janet Jackson. Sexta-feira, dia de memória das canções. Como tal, já daqui a pouco temos por aí a Sofia Moraes. Ela vem contar-nos porque é que os grandes clássicos do cancioneiro norte-americano se tornaram imortais. Mas antes, ainda temos para ouvir Marvin Gaye com Tammy Terrell. É a sua clássica com Ain't Nothing Like the Real Thing.
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1: E estamos de regresso a 1934 para ouvir uma canção que foi considerada pelos membros do Western Writers of America como uma das 100 melhores canções de cowboys de sempre. Música de Cole Porter e letra de Robert Fletcher e Cole Porter. Don't Fence Me In é a canção de hoje da memória das canções. Robert Fletcher era um poeta e engenheiro a quem Cole Porter comprou os direitos do poema que dava pelo título The Open Range. Porter retalhou, fez algumas alterações, reorganizou frases e acrescentou dois versos. A canção estava destinada a Adiós, Argentina, um musical da 20th Century Fox que não chegou a acontecer. Don't Fence Me In relata a fobia de compromisso de um cowboy que, obviamente, não quer ser encurralado numa relação. Bing Crosby e as Andrews Sisters trouxeram protagonismo à canção em 1944, assim como Roy Rogers, que no mesmo ano a cantou no filme Hollywood Canteen. 1944 foi também o ano em que Frank Sinatra cantou o clássico de Cole Porter. Don't Fence Me In foi também interpretado ao longo dos tempos por artistas tão disparos como Willie Nelson, The Killers, Ella Fitzgerald, Clint Eastwood e David Byrne. Hoje, na memória das canções, escolhemos provavelmente a versão mais soul-funk gravada até os dias de hoje. Don't Fence Me In, James Brown, na memória das canções.

Don't Let Me Down pelo Stella Starlight Trio. E eu sou o João Vaz, está completa esta manhã de sexta-feira. Desejo-lhe um ótimo dia, bom fim de semana, se for o caso, boas férias. E olhe, até amanhã. Amanhã cá estarei depois das 10 horas, das 10 da manhã. Antes de ir, deixo-lhe aí o clássico, What a Wonderful World, o original, na voz de Louis Armstrong.

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A música que trago hoje é como entrar num sonho onde tudo treme ligeiramente. Não por medo, mas por encanto. Há qualquer coisa de doce incerteza aqui. Um coração que procura respostas. Um pensamento que dança no limite entre o que sabemos e o que desejamos. Kevin Parker cria um mundo onde a nostalgia se mistura com a esperança e onde cada batida parece perguntar baixinho: e agora? Para onde vamos? O groove leva-nos num deslizar macio, quase hipnótico, como quem atravessa uma noite longa à procura de um sinal, um sorriso, uma luz lá ao fundo, um gesto que diga que está tudo no caminho certo. E nesta fronteira luminosa, percebemos que às vezes é no meio termo, nesse lugar entre o que fomos e o que seremos, que a alma encontra o seu equilíbrio. Borderline transporta-nos para esse espaço misterioso, vibrante e cheio de cor. Uma fronteira que, por momentos, sabe a liberdade. 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

A música que trago hoje é como entrar num sonho onde tudo treme ligeiramente. Não por medo, mas por encanto. Há qualquer coisa de doce incerteza aqui. Um coração que procura respostas. Um pensamento que dança no limite entre o que sabemos e o que desejamos. Kevin Parker cria um mundo onde a nostalgia se mistura com a esperança e onde cada batida parece perguntar baixinho: e agora? Para onde vamos? O groove leva-nos num deslizar macio, quase hipnótico, como quem atravessa uma noite longa à procura de um sinal, um sorriso, uma luz lá ao fundo, um gesto que diga que está tudo no caminho certo. E nesta fronteira luminosa, percebemos que às vezes é no meio termo, nesse lugar entre o que fomos e o que seremos, que a alma encontra o seu equilíbrio. Borderline transporta-nos para esse espaço misterioso, vibrante e cheio de cor. Uma fronteira que, por momentos, sabe a liberdade. Borderline, os temas.

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2: As escolas afixaram hoje as notas dos exames de segunda fase. Para o Ministro da Educação, é um sinal de que o novo modelo de correção digital dos exames conseguiu melhorar.
3: Foram milhares de pessoas a trabalhar para, mais uma vez, garantir o rigor da avaliação externa e a modernização do sistema educativo. As coisas não correm sempre como nós queremos, como desejamos, mas o país tem que avançar e foi isso que o sistema educativo português fez mais uma vez.
2: A reapreciação dos exames da primeira fase melhorou a nota de mais de 70% dos alunos. O ministro Fernando Alexandre diz que é um número esperado.
3: Não notamos aqui desvios, o que não quer dizer que não possa haver casos específicos, mas que já agora eu quero dizer, sempre existiram. A diferença este ano é que, com a digitalização, é tudo transparente.
2: À partida, o modelo de correção digital mantém-se nos próximos anos. O Presidente da República promulgou o decreto-lei que cria a prestação social única, mas avisa que ninguém deve ser prejudicado e que a proteção social não pode diminuir. As obras mais urgentes nas praias já estão feitas, é uma garantia da Ministra do Ambiente. Maria da Graça Carvalho quis apresentar o melhor possível já este verão.
4: Alguém dizia que eu estava muito preocupada em dar um bom verão aos portugueses, e estou, quer dizer, aos portugueses e a quem nos visita.
2: Algumas das obras já terminadas são as de Quarteira e Costa da Caparica. Na próxima semana, espera-se uma descida acentuada no preço dos combustíveis. A primeira previsão aponta para que, de acordo com o site Contas Poupança, haja uma queda de 12 cêntimos por litro no gasóleo e uma descida de 12 cêntimos e meio por litro na gasolina. Arrancou hoje, oficialmente, mais uma época do Campeonato Português. O Estoril e o Famalicão são as duas equipas que fazem as honras da casa e jogam, por esta hora, o primeiro jogo da nova época. Hoje é dia de Euromilhões. Pode consultar a chave no site da rádio. Bom fim de semana.
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